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0: Muito boa noite a você, amigo ouvinte, aqui na Rádio Ondas 97,7 FM. Estamos com um encontro alternativo nesse período eleitoral. É o Café com Cristo noturno a partir de agora, sempre à meia-noite. A gente se encontra por aqui com alegria, mais uma palavra de fé, amor e esperança. Boa noite, pastor Neemias Lima.
1: Boa noite, Leandro França, que alegria. Eu sei que alterou um pouco aí a questão da legislação eleitoral, mas a alegria é a mesma, e o nosso programa agora de noite tem um compromisso: levar até você uma palavra de fé, amor e esperança, para que você tenha uma noite de paz, de descanso, para ter um dia muito radiante logo a seguir. Deus te abençoe e fique com a gente nesse período. Vai ser bênção.

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5: Estamos em mais um momento de oração. A palavra de Deus diz no Salmo 67, versículo 7, que Deus nos abençoe e temam a Ele todos os confins da terra. Quando Deus abençoa a sua vida, Ele tem um propósito nisso. O propósito dele é que toda a terra, todas as pessoas que estão ao seu redor, vejam o amor dele por você, veja como ele é bondoso, veja como ele é misericordioso, veja como ele é poderoso. Que através da sua vida, as pessoas vejam o poder de Deus. E é isso que Deus quer fazer com você hoje. Deus quer manifestar o poder dele na sua vida, para que as pessoas vejam o quanto ele te ama e o quanto ele pode ser bondoso e misericordioso para conosco. Então vamos orar, entregando a ele as nossas vidas, nossos problemas, e Deus vai fazer grandes coisas para que os outros vejam o seu amor dele, como é grande, fiel e leal. Vamos orar? Senhor, meu Deus e meu Pai, louvado seja o teu nome. Eu oro agora, Senhor, porque tu és um Deus de bondade, de misericórdia, um Deus que ouve o clamor do coração sincero. E, ó Deus querido, junto com essa pessoa que ora comigo agora, eu quero te pedir, Senhor, manifesta o teu amor nas nossas vidas, manifesta o teu milagre na vida desta pessoa. E que, ó Deus querido, através dela, outros conheçam o teu amor, outros conheçam o teu poder, outros conheçam o teu milagre. No nome de Jesus, nós te pedimos que esta seja uma manhã de milagre, esse seja um dia de milagre, porque quando o Senhor opera, ninguém impede. Grandes são as suas obras, o Senhor é o Todo-Poderoso, e agindo, ninguém impedirá. Por isso eu coloco agora, Senhor, a vida dessa pessoa que ora conosco, em nome de Jesus, te peço um milagre, não simplesmente para que essa pessoa seja bem-sucedida, mas para que as pessoas ao seu redor vejam o seu poder, vejam a tua misericórdia, vejam o teu amor e busquem também ao Senhor e também sejam alcançadas por este grande amor do Senhor para conosco. Nós abençoamos todos os que nos ouvem nesta hora, suas famílias, em nome de Jesus. Amém.
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0: Olá, queridos, olá, queridas. Chegamos com mais um Café com Cristo. Jesus é totalmente suficiente, parte 18. A suficiência total de Cristo nos alcançou, segundo Colossenses 2:13, com três grandes bênçãos. Primeiro, recebemos vida juntamente com Cristo. Segundo, os nossos pecados foram totalmente perdoados. Terceiro, a dívida que era nossa foi totalmente paga por Jesus. Paulo enfatiza o cancelamento da dívida no verso 14 do mesmo capítulo, cancelando o escrito de dívida que era contra nós e que constava de ordenanças, o qual nos era prejudicial, removeu-o inteiramente, cravando-o na cruz. A cruz, até então símbolo de vergonha e maldição, símbolo de vergonha, ganhou uma ressignificação, passando a ser símbolo de libertação, redenção e salvação. Os poderes das trevas foram totalmente derrotados, expostos ao desprezo, e Cristo triunfou sobre eles na cruz. É o que declara a vitória. Foi completa e nenhuma possibilidade existe nos poderes das trevas poder validar a obra de Cristo na vida da pessoa. firmado na obra sacrificial de Cristo, você pode descansar e viver em paz, sem experimentar pavor e medo em meio às lutas, pois sua obra culminará com a glorificação no céu. Com a bênção do Eterno, Neemias Lima, pastor da Igreja Batista no Braga, Cabo Frio!
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0: Olha, quando eu leio a carta de Paulo aos Romanos no capítulo 8, eu vejo que há três nenhumas nesse texto. E olha, três nenhumas de muito valor. É, quer ver só? Coisa maravilhosa. A gente tem ideia de que nenhuma é nada, não é verdade? Olha, a pessoa pode pensar, nenhuma tem valor algum. Mas depende da premissa. Então, se alguém pergunta para você, como é que é? Você tem muita riqueza? Nenhuma. Né? Então, nenhuma realmente significa algo que não representa nada. Agora, se alguém pergunta para você assim, você sente dor? E você responde assim, nenhuma. Olha só que riqueza. Olha só que coisa maravilhosa. O nenhuma aqui é tudo. Não é verdade? Tudo de bom representa muita coisa. Pois é, quando a gente lê aqui o capítulo 8 da carta de Paulo aos Romanos, nós temos três nenhumas que, na verdade, são tudo. Tudo. A primeira está no verso 1 do capítulo 8. Agora, pois, nenhuma condenação há para os que estão em Cristo Jesus. Nenhuma condenação. Está ali. Então é a primeira nenhuma. Não é isso? Jesus tirou a condenação que pesava sobre o homem. Jesus foi na cruz do Calvário e eliminou essa condenação. É algo extraordinário. Algumas pessoas dizem assim, mas por que que eu sou culpado pelo pecado de Adão? Ele pecou lá no paraíso, no Jardim do Éden. Que culpa que eu tenho disso? Mas por que que eu vou ser condenado por isso? Deixa eu te falar uma coisa. Você não é condenado pelo pecado de Adão. Sabe por quê? Porque aquele pecado Jesus já eliminou. Ué, mas então como que eu sou condenado? Você é condenado, eu posso ser condenado, qualquer pessoa pode ser condenada se rejeitar o sacrifício que Jesus fez, tirando aquela condenação. Nós sofremos as consequências. É, aí a pessoa pode dizer, mas por que que eu tenho que sofrer as consequências? Eu não tenho culpa? Olha, o mundo agora todo está sofrendo as consequências da Covid-19. O mundo todo parou. Uma pessoa foi infectada, uma pessoa. E a partir dela, todas as outras pessoas que foram infectadas no mundo todo e aquelas que não foram infectadas sofreram as consequências daquela infecção na vida de uma pessoa apenas. Então isso ilustra como é que aconteceu com Adão. Adão foi infectado pelo pecado e ele então infectou toda a raça humana. A gente sofre as consequências, mas Cristo foi lá e tirou essa condenação. Não há condenação para quem está em Cristo Jesus, o Salvador eterno. A segunda nenhuma que aparece no texto está no verso 15. Diz assim, porque não receberam o espírito de escravidão
8: para viverem outra vez com medo, mas receberam o espírito de adoção baseados no qual clamamos Abba Pai. Então é nenhuma escravidão. Quem está em Cristo não é escravo. Isso, não, de jeito nenhum. Não há escravidão para quem está em Cristo Jesus. Não há algo imposto, pesado, carregado, doloroso, que machuca, que ofende, que oprime, que angustia, que banaliza, que crucifica, que danifica, não é? Que esmaga, que fere. Não, não há. Não há. Por quê? Porque o Senhor Jesus também tirou a escravidão. Você é livre diante de Deus agora, totalmente livre. Algumas pessoas pensam que o Evangelho, estar em Cristo, é assumir uma condição de escravo. Não pode isso, não pode aquilo outro. Não, não tem isso. O cristão não tem lá um caderno com regra, não pode fazer isso, não pode fazer aquilo, não pode fazer aquilo outro, não pode mais, não pode, não. Mas, pastor Neemias, então pode fazer tudo? Pode fazer tudo. Tudo que ele entender que Jesus está orientando. Percebe o negócio? Não, não é imposto. É uma atitude espontânea em que a pessoa agora quer saber o que que agrada a Jesus, o que que agrada a Deus, o que que contribui para o bem do meu próximo. Então a pessoa mesma é que vai ver. Ela não é escrava. Ela não recebe uma imposição. Ela recebe uma orientação do Espírito na sua alma. E o Espírito vai dirigindo. E a pessoa vê, olha, isso aqui não é condenado pela sociedade. É muito normal isso aqui, todo mundo faz. Mas isso não edifica o meu próximo. Isso não abençoa o meu irmão, o meu vizinho, o meu próximo, o meu semelhante. Então eu vou deixar de fazer. Ele faz assim livremente. Por quê? Que agora ele é conduzido pelo Espírito, mas ele não é escravo. E a última nenhuma do texto está lá no verso 39, diz assim, olha, 38 e 39, porque estou certo que nem a morte, nem a vida, nem os anjos, nem os principados, nem as coisas do presente, nem do porvir, nem os poderes, nem a altura, nem a profundidade, nem qualquer outra criatura nos poderá separar do amor de Deus que está em Cristo Jesus, nosso Senhor. Nenhuma separação. Olha só que coisa linda. Nada separa o crente, né? O cristão de Jesus. Nada separa o cristão de Deus, nada. Nada pode tirar a relação do cristão com o Pai Eterno. Nem o pecado, nem a morte, nem os principados, nem os problemas, nem as lutas, nem as aflições, nem as dificuldades, nada, totalmente nada. Isso, nenhuma separação. Mas, pastor Neemias, e quando eu peco? E aí, como é que faz? Deus não me abandona? Não. Você abandona seu filho quando seu filho comete uma desobediência? Não, você com amor orienta, ajuda, às vezes até disciplina, não é verdade? Para o bem do filho, disciplinar com amor, não é com violência. Tem gente que pensa que disciplinar é bater, não é, é violentar. Não, disciplinar é conduzir a pessoa no caminho em que ela vai aprender a fazer da melhor maneira e da maneira correta. Não é abater, não é espancar. Então você até faz, mas você não abandona seu filho. Deus não abandona você porque você cometeu um pecado. Não há separação, nenhuma separação entre você e Deus, se você estiver em Cristo Jesus, nada vai separar você do amor de Deus, aquele que vive e reina para sempre. Então, três nenhumas do capítulo 8 da carta aos Romanos. Primeira nenhuma, nenhuma condenação. Segunda, nenhuma escravidão. Terceira, nenhuma separação. Olha que coisa maravilhosa. Meu amigo, Deus ama você. Deus ama a sua vida. Deus ama a sua casa. Deus ama a sua família. Deus ama os seus projetos. Deus quer que você seja tremendamente abençoado. Por que que você está longe do Senhor? Por que você está se afastando de Deus? Por que que você não dá ouvidos à voz de Deus? Por que que você não quer saber de se relacionar com Deus? Por que que você não quer ter a paz no seu coração, no seu espírito? Por que que você não quer ser dirigido e orientado pelo Espírito de Deus? Por quê? Eu quero convidar você hoje a dizer sim para Jesus. Você dizia assim: Jesus, eu preciso do teu amor, eu preciso do teu cuidado, eu preciso da tua ajuda, eu preciso, ó Deus, que o Senhor more no meu coração. Então, receba Jesus agora, volte para a comunhão, volte para a igreja, volte para o Evangelho e continue servindo a Jesus. Você vai ouvir um hino agora. Enquanto você ouvir este hino, eu quero que você tome uma decisão onde você estiver agora. E depois eu vou orar por você e vou pedir a Deus que guarde a sua casa. É com você agora. Tome a decisão em nome de Jesus.

Pai, eu quero orar agora por todos os que estão ouvindo o nosso programa e eu quero te agradecer a bênção de estar no ar através desta emissora. Eu te agradeço também a vida de Leandro França, que conduz o programa com maestria, zelo, disciplina e competência. Eu também quero agradecer a vida de todos aqueles que nos ajudam, nos encorajam, todos os que estão apoiando os projetos que temos. Muito obrigado, Senhor. E agora, Pai, eu quero te pedir por aqueles que estão sofrendo. Quem sabe, ó Deus, pessoas que estão hoje sem ter o que comer. Eu quero te pedir, ó Deus, que um anjo do pão chegue a esta casa. E, ó Deus, aqueles que estiverem assim à nossa volta, próximos de nós, que nós não encolhamos a mão, mas que a gente estenda a mão com o pão para essas pessoas. Ó Deus de amor, cuida de toda a direção da rádio, todos os que comandam esta empresa e abençoa toda a nossa cidade. Aqueles que agora estão tomando uma decisão ao lado de Jesus, eu também te peço, Senhor, cuida dessas pessoas. No nome de Jesus.

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Bom dia, amigo ouvinte, bom dia, amiga ouvinte, queridos irmãos, feliz e abençoado final de semana, é o Café com Cristo aqui na Ondas. Deus te abençoe, receba nosso carinho, nossa oração, nosso agradecimento, um programa da Igreja Batista do Braga. E nos finais de semana, a gente relembra as celebrações abençoadoras da Igreja Batista do Braga. Vamos juntos até às 8h?

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2: Então, alguns fariseus e alguns fariseus de Jerusalém, vieram até Jesus, e até Jesus, porque os seus discípulos transcorriam a tradição dos anciãos, pois não lavam as mãos quando lavam as mãos. Quando Jesus, porém, lhes respondeu, Jesus, porém, vocês transgridem o mandamento de Deus por causa da tradição de vocês. Porque Deus disse, honra seu pai e a sua mãe, e quem maldisser o seu pai ou a sua mãe, seja punido de morte. Vocês, porém, dizem que se alguém disser ao seu pai ou à sua mãe, a ajuda que você poderia receber de mim é oferta ao Senhor, esse não precisará mais honrar os seus pais. E assim vocês invalidam a palavra de Deus por causa da tradição de vocês. A gente dá uma paradinha aqui. Deu para perceber que Jesus foi indagado, confrontado pelos fariseus, era um grupo religioso muito extremado no cumprimento da lei, e pelos escribas, aqueles que escreviam a lei, não é? Eram pessoas importantes no cenário religioso, e eles provocaram Jesus com uma consulta sobre tradição. Por que que os seus discípulos não cumprem a tradição, que ali era uma atividade também, de certa forma, podemos chamar de higiênica, mas era um ritual que se fazia e que era comum. E eles então evocaram isso, querendo confrontar Jesus. Jesus então não responde a eles imediatamente e também os confronta com uma provocação, dizendo, mas vem cá, e vocês também? Por que que vocês transgridem, não é, o mandamento de Deus por causa da tradição de vocês? Então Jesus disse, olha, vocês também estão quebrando o mandamento por causa da tradição. Primeiro que Jesus não é contra a tradição. A tradição é boa, ela deve ser valorizada e preservada. Não é? A tradição tem um valor muito grande. O problema é quando a tradição assume o lugar de destaque a ponto de não considerar o semelhante. Ela passa a ser mais importante do que o semelhante. Ou então, mais importante do que aquilo que é essencial. Então a tradição perde seu valor. Eu não me lembro.

aquela questão e questões que são importantes também no relacionamento com as pessoas e até na própria vivência. Então, a gente precisa estar atento a isso. Valorizar aquilo que é realmente tradição, que tem ensino, mas não torná-la uma espécie de camisa de força, impedindo as pessoas de serem mais leves, mais tranquilas, mais espontâneas, porque a tradição está impondo a ela um peso muito grande. Aí isso torna-se um problema. Jesus também, de certa forma, confrontou-os e deu a eles uma lição, quando ele diz o seguinte, nas entrelinhas, aquilo que interessa a vocês, vocês quebram a tradição. Aquilo que, na verdade, vocês acham que é o melhor para vocês, vocês abandonam a tradição. E coisas que são tão importantes, porque, na verdade, nem é uma tradição no sentido formal. É um princípio. Jesus usa o exemplo de honrar pai e mãe. Então, é um cuidado também que a gente tem que ter. Se de repente o que nós defendemos não é na verdade algo que de certa forma nos agrada, e aquilo que nós condenamos é algo que nos desagrada, mesmo que aquilo não seja em si um problema, temos que ter cuidado com relação a isso. E Jesus então, nesse início de diálogo, faz esse trabalho com aqueles escribas e fariseus. Ele quer mostrar a eles que eles não estavam observando o que era essencial. Eles estavam presos a uns rituais, a umas práticas que, na verdade, não era a essência. E aí, quando Jesus aborda isso com eles, depois dessa introdução, Jesus vai dizer assim, no verso seguinte, o verso 7... Hipócritas, bem profetizou Isaías a respeito de vocês. A versão que você tem aí também diz hipócritas, eu vou tentar comparar aqui. Alguém, tem outra pessoa que diz outra palavra? Ou todo mundo é hipócrita mesmo? Hein? Todas as versões que temos aqui, ou são versões parecidas? Não tem ninguém com versão? Eu queria ver se há alguma versão. Bem, deixa lá então, para a gente não perder tempo. A palavra hipócrita tem um sentido. É um sentido de um ator. É o sentido de alguém que representa. É alguém que está representando um papel que necessariamente, e na grande maioria, não é a sua realidade. Essa palavra Jesus dirige àqueles homens, aqueles escribas e fariseus, dizendo, olha, vocês são como atores que, na verdade, estão apresentando um papel, mas que não é a realidade da vida de vocês. E aí ele fala, hipócritas, bem profetizou Isaías a respeito de vocês, dizendo... E ele vai citar o texto de Isaías. Esse texto de Isaías é o capítulo 29, verso 13. Depois você pode conferir lá. Este povo me honra com os lábios, mas o seu coração está longe de mim. Em vão me adoram, ensinando doutrinas que são preceitos de homens ou preceitos humanos. Então Jesus pega, evoca o profeta Isaías e cita uma profecia que ele tinha apresentado. Vocês me adoram, me honram com os lábios, mas o coração está longe de mim. O coração não está afinado com o meu. O coração não está intimamente.

mente ligado com o meu. Não há comprometimento comigo. Há uma apresentação teatral. Há uma apresentação performática até. Mas o coração não está comigo. E Jesus evoca essa profecia para dizer para eles, olha, 700 anos antes de mim, Isaías já tinha falado isso. Isaías tinha profetizado a respeito de vocês, dizendo, esse povo me honra com os lábios, mas o seu coração está longe de mim. E em vão me adoram, ensinando doutrinas que são preceitos humanos. Meus irmãos, eu estou sendo assim meio que provocado agora, a quase fixar assim, muito a leitura bíblica nos evangelhos. Não estou com isso desprezando a leitura da Bíblia toda, não, de maneira nenhuma. Eu terminei uma agora, já iniciei outra, e essa outra eu quero terminar num tempo bem curto. Eu estou fazendo essa leitura agora de uma versão que eu nunca tinha feito, a NVT, e eu estou fazendo no próprio celular, estou lendo mesmo esta, além de uma que eu ouço quando eu caminho, que é a NVI. Então deve-se ler a Bíblia toda, mas eu penso que talvez a gente precisasse quase que decorar os evangelhos, saber o que, que está realmente nos evangelhos. Mas a carta de Paulo não é importante? Claro que é importante. As cartas gerais não são importantes? Claro que são importantes. O Antigo Testamento, claro, tudo é importante. Eu estou dizendo para a gente focar e de repente fazer, leia a Bíblia toda, mas leia o Evangelho várias vezes, vai lendo, até decorar. Para quê? Para a gente não perder essa essência desse comprometimento com Cristo. O que que Cristo ensinou? O que que Cristo orientou? Qual é a prática de Cristo? Qual é a orientação de Cristo? Porque senão nós somos como que meio induzidos a aceitar orientações humanas. E veja bem, quando eu falo orientações humanas, eu não estou falando aqui no sentido de pessoas que são falsas, falsos profetas, mercadores da fé, nada disso. Eu falo geral, quando eu abro a boca para falar daquilo que está na Bíblia, já entra uma parte minha humana, quando você faz também. Então tudo tem que ser, de certa forma, alinhado e afinado com o que Jesus orientou, com a orientação dele. Para que a gente não cometa o erro de repente estar sendo levado por algumas questões de orientação humana e que estão longe de Jesus. Infelizmente, não é uma experiência nova, talvez nova no Brasil, pelo fato de ter uma explosão de pessoas chegando ao grupo evangélico nos últimos anos. Mas sempre foi assim na história, né, do cristianismo. Mas algo que está sendo muito forte é que há muita gente se relacionando com o cristianismo e longe do evangelho de Cristo. Longe do que Cristo ensina. Eu vou dar um exemplo só aqui. Você encontra um cristão que diz que você não deve reagir com a mesma moeda quando se trata de questões de violência toda. Então você encontra um cristão assim. Você encontra um cristão que diz que você tem que reagir com violência. Quando há um confronto dessas duas realidades, quem tem a tendência de achar que pode se reagir com violência, quase que acha o outro como um banana. Qual dos dois está mais próximo do evangelho? É essa questão que tem que se perguntar. Eu não sou contra a sociedade normatizar. Para mim, um dos grandes problemas do Brasil é a impunidade. Impunidade. Mas a impunidade não pode ser respondida com as nossas ações. Deve-se regulamentar a vida social, deve-se estabelecer critérios e realmente aplicar a lei, mas nós não podemos fugir do evangelho de Cristo. É a questão que as pessoas têm que organizar e fazer. Nós, como cristãos e seguidores do evangelho de Cristo, nunca estaremos favoráveis àquilo que agride, àquilo que revida, à ação que de certa forma dá o troco. Não,
O Evangelho diz que nós devemos caminhar a segunda milha. Se pedir a capa, entrega também a túnica. É assim. É engraçado que eu não lembro exatamente, não sei se é um pensamento indiano que eu vi recentemente, se alguém atirar uma pedra em você, não devolva uma pedra à pessoa, porque ela terá mais uma pedra para atirar em você. Olha só que coisa linda. Aqui o raciocínio é da lógica, né? Claro. Mas o cristianismo, então o evangelho de Cristo, vem e diz, não, se alguém tirar uma pedra em você, não devolva essa pedra, entregue na mão de Deus. Entregue na mão de Deus. E eu me lembrei também de outro pensamento antigo, que eu não sei também de quem é, mas que dizia, não é? As pedras que você me atira, eu vou usar para construir meu castelo. Lembra desse mais ou menos assim? Quem já ouviu isso? Lembra disso? Não tem um antigo assim mais ou menos? Então deveria ser assim. Veja bem, o que o Evangelho propõe é até mais lindo do que isso tudo. Não é nem porque o outro terá uma pedra a mais para atirar em você, e nem porque você vai construir um castelo. O que o Evangelho ensina é que o que nós devemos fazer é agir como Jesus agiria. Agir como Jesus agiria ao receber uma pedrada. Então Jesus disse para aquele povo, olha, vocês estão agindo como teatro, como atores, não é? Vocês estão agindo como pessoas num teatro. O coração, não é? Não está perto, nem está longe, mas os lábios estão declarando honra, declarando aqui atividades, ou declarando amor que não existe. Isso é uma, é um cuidado que a gente precisa ter. Ele continuou, convocando a multidão, Jesus disse, escutem e entendam, o que contamina a pessoa não é o que entra pela boca, mas o que sai da boca, isto sim contamina a pessoa. Então, se aproximando dele, os discípulos disseram, sabia que os fariseus, ouvindo o que o Senhor disse, ficaram escandalizados? A coisa se desdobrou. Porque ouvindo aquilo, os fariseus ficaram escandalizados. Os religiosos, o que que na verdade provoca, de certa forma, uma reação em nós de escândalo? A gente fica apavorado. O que que realmente provoca na gente isso? E os discípulos disseram para Jesus, ficaram escandalizados com o que o Senhor falou. Os religiosos, tão zelosos, os fariseus não eram um bando de irresponsáveis, nem um bando de, pessoas carregadas de mal, não. Eles eram extremamente zelosos. Só que o zelo deles tomou um sentido tão legalista, tão talvez egoísta, que eles não olhavam mais para o semelhante, para o bem comum. Eles queriam cumprir com rigor aquilo que eles entendiam. E agora eles ficam escandalizados. E os discípulos dizem, eu imagino que eles saíram dali dizendo, olha, está vendo só o que, que ele falou ali? Ele atacou a gente, não sei o quê, papapá. Jesus foi um revolucionário para o seu tempo. Jesus foi um homem que mexeu com aquelas estruturas. O evangelho está cheio de gente que não gostou de Jesus. Gostar ou não gostar de alguém não é qualquer régua ou parâmetro para você avaliar a pessoa em si. Você tem que avaliar quem é que gostou ou não gostou. Esse é o melhor critério. Você vai encontrar nos evangelhos pessoas que chamavam Jesus de beberrão e comilão e que andava com as pessoas que eram a ralé da sociedade. Então, eles recebem essa informação, os discípulos levam até Jesus. E Jesus disse assim, toda planta que meu Pai Celeste não plantou será arrancada.
esqueçam os fariseus, são cegos, guias de cegos. Ora, se um cego guiar outro cego, ambos cairão num buraco. Então Pedro disse a Jesus: explique-nos esta parábola. Jesus, porém, disse: vocês também ainda não entenderam? Não compreendem que tudo que entra pela boca desce para o estômago e depois é eliminado? Mas o que sai da boca vem do coração, e é isso que contamina a pessoa. Porque do coração procedem maus pensamentos, homicídios, adultérios, imoralidade sexual, furtos, falsos testemunhos, blasfêmias. São estas as coisas que contaminam a pessoa, mas o comer sem lavar as mãos não a contamina. Ora, Jesus não estava sendo um defensor da prática contrária à higiene, de maneira nenhuma. Jesus estava colocando no devido lugar o que é uma prática e que era transformada num ritual, e o esquecimento daquilo que é mais importante. E Jesus volta aos discípulos trabalhando a questão, relacionando com o que Isaías tinha profetizado e que ele repete ali. Este povo me honra com os lábios, mas o seu coração está longe de mim. E aqui ele fala assim: o que sai da boca vem do coração. Então, é o coração que é o mais importante. A ideia para aquele povo antigo é que o coração era o centro da vida. É uma espécie hoje da nossa mente. É o centro da vida, da existência, no sentido de relacionamento com o mundo externo, a nossa capacidade de entendimento. Não é o coração um órgão físico, mas era o coração tido como centro da vida. E Jesus vai dizer assim: é isso que é o mais importante. Então, meus irmãos, a gente, na verdade, está permanentemente num exercício de adoração a Deus. E a gente precisa fazer sempre a seguinte reflexão: meus lábios estão declarando algo. Meu coração, quer dizer, minha mente, está afinada com isso? O meu comprometimento com o Evangelho realmente está afinado com isso que eu declaro, que eu apresento? Está afinado com isso? Nenhum de nós é perfeito. Deus não lida com perfeitos, mas Deus lida com imperfeitos que desejam buscar a perfeição nele. Lutam por isso. Procuram eliminar as suas fraquezas, não pelo mérito pessoal, ou então pelo exercício pessoal, mas pela graça de Cristo, submetendo-se a ele. O Evangelho é essa esperança. Agora eu vi alguém dizendo aí, linkando isso aí a uma ação política: a igreja não é um hospital, a igreja é um exército. Ela está numa batalha, ela tem que lutar. Eu falei: meu Deus, que doideira. Achava tão linda a ideia de um hospital, agora é um exército, tem que lutar? Não, a nossa luta não é contra sangue e carne, é contra os principados e potestades, é oração, é dedicação a Deus. Mas a pessoa, para, de certa forma, dar um respaldo bíblico, falar em nome de Deus, numa questão que envolve a vida humana e que ele tem interesse, ele pega e ligou uma figura da igreja. A igreja não é hospital. Não, aqui é um hospital, aqui entram os doentes. Nós somos doentes. Nós estamos doentes. Oh, mas Cristo nos curou? Curou. Mas não curou completamente ainda. Mas por que ele não curou completamente? Porque não chegou o tempo. Vai chegar o tempo que ele vai nos curar. Totalmente. Aqui nós ainda carregamos as influências da doença que alcançou toda a humanidade. Todos. Então, uma hora você tem um pensamento ruim, uma hora você tem uma ação ruim, uma hora você tem... E aí vai e volta-se para Deus. Uma hora você age assim, volta para Deus, daqui a pouco. É esse exercício. E a mesma compreensão que nós devemos ter dessa realidade que nós experimentamos, nós temos que ter também com o semelhante. Temos que ter com o semelhante.
É o que faltava àqueles religiosos e àqueles escribas. É engraçado, eu não sei porquê, né? Mas é interessante que quando os discípulos vão falar com Jesus, eles só dizem que os fariseus ficaram escandalizados. Bem, se é assim ou não, mas pelo menos eu posso, por esse texto, concluir que os escribas, acho que entenderam a lição. Os escribas entenderam a lição. Pelo menos os discípulos não dizem que eles ficaram escandalizados. A gente precisa entender a lição. Onde que eu preciso me afinar mais com Cristo? E de repente o Espírito vai mostrar alguma ação no dia a dia que a gente precisa se afinar com Cristo. Não que a gente seja profano, pecador, crápula, nada não. Mas é porque de repente a gente está tão envolvido que alguma coisa que vem da tradição humana, que vem dos conceitos humanos, que vem até do postulado que a gente tem como arcabouço doutrinário, ou de ensino, ou de prática, na verdade não é exatamente aquilo. E a gente pode ser, por Jesus, trabalhado para que a gente tenha um relacionamento melhor com as pessoas. E a gente vai melhorando, melhorando, melhorando. Então, quando você vem aqui ao culto, e quando eu venho ao culto, Deus me dá uma oportunidade. Não é que aqui é exclusivo, esse lugar não ganha nenhum sentido ou poder especial. Não, é que a comunhão da igreja fortalece isso e ajuda nisso. Mas em qualquer lugar, em todo tempo, mas a comunhão fortalece e ajuda, aqui a gente pode pensar, poxa vida, eu quero ser melhor. Eu quero ser curado mais um pouquinho. Eu quero ser melhorado aqui nessa área. E a igreja se torna esse ambiente de cura, né? A comunhão, a adoração e o encontro se torna esse momento de cura de algo que pode ser melhorado por Jesus e nossa vida. E é isso que alegra a Deus. É isso que alegra ao Senhor. Então, aproveite e pense. E diga, Jesus, eu quero, mesmo com a minha imperfeição, mesmo com a minha incapacidade, mas eu quero melhorar. Me ajuda, me dê condições, me dê capacidade, me dê aí orientação. Eu não quero ser um rebelde ao teu espírito. E como o Senhor disse aos fariseus e escribas inicialmente, eu não quero ser chamado de você um ator. Não. Eu quero que o meu coração seja sincero, não é? E que eu melhore cada dia mais. Curve sua cabeça, fale com o Senhor durante um tempo aí, um minutinho, e a gente vai partir para encerrar este culto com alegria no nosso coração. Mas fale com Deus, de repente o Espírito vai mostrar para você que há algo que você pode melhorar. E você vai pedir força a Ele, você vai pedir condições a Ele. E Deus vai te dar essa condição. Para a honra e glória do nome dEle. Para o seu bem-estar. Para o crescimento da comunhão do corpo. Que Deus te abençoe.

Muito bem, amigo ouvinte, acompanhando Café com Cristo, eu quero fazer um convite para você. Domingo tem programação na Igreja Batista no Braga. Você é o nosso convidado. A programação inicia às 8 da manhã com culto de oração missionário. O aprendizado da palavra logo na sequência, às 8h45, com a Escola Bíblica Dominical. No culto da manhã, neste domingo, às 9h45, a palavra do seminarista Gilberto Siqueira. E neste domingo à noite, 19h, Ministério de Louvor da Igreja terá o reforço, a participação da Banda da Juventude com o Coro Jovem e a palavra do pastor Pedro Elísio, neste domingo à noite, 19h, Igreja Batista no Braga, Rua Omar Fontoura, 117, Braga, Cabo Frio. 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

é cidadão, você pega o teu WhatsApp, manda sua bosta pra mim no trânsito. Se você estiver na praia, se você estiver no trânsito ou qualquer... Manda pra gente as condições de trânsito, como que está, como não está. Pra você que tá aí, pá. Você é nosso repórter, cidadão, naquela medida do possível, beleza? Rapidinho, ó, trânsito tá parado aqui em São Pedro Aldeão, trânsito aqui na Via Lagos. É só você tá ligado na Rádio Ondas FM, programa tudo nosso, até meio-dia. Como eu disse, é aquela playlist de domingo pra você, beleza? Estamos no ar, é isso aí, estamos no ar. Tudo nosso.

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0: vocês.
1: Obrigado, gente.
0: Pra Alcione.
1: Obrigado. Obrigado, bom gosto.
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4: É isso aí, são 8 horas e 23 minutos. E a gente voltou aqui, ó, com você de novo, pra dar aquele super bom dia maravilhoso a todos da região. É isso aí, a todos da nossa região dos lagos, da nossa região norte e aqueles da região noroeste que alcançam os sinais da Rádio Ondas. Olha só, vocês acabaram de ouvir Magoou, Abusou com um Bom Gosto e Alcione antes. Eduardo Costa, Imagina Eu. Detonautas com Rádio Love Nacional, YouTube com Set of Dream, Sorriso Maroto com e Ferrugem, oh, isso aí, Sorriso Maroto e Ferrugem, Perdas e Danos, Maiara e Maraíza, 90-10, e abrindo a sequência Tudo Nosso de domingo, Mumuzinho, Solteiro Apaixonado. São 8 horas 24 minutos na região. 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É, você vai estar com a minha, na minha companhia até meio-dia. Isso aí, programa todo nosso, eu, Luiz Carlos Massa, com você até o meio-dia. Muita música e muita, né, aquela informação básica para poder você ficar ligado no trânsito, ficar ligado na praia, ficar ligado nas trilhas, nas cachoeiras, é, no surf, enfim, em tudo, nos jet skis, na pesca, em tudo que for necessário para poder você ficar ligadinho aqui com a gente e ter a sua melhor companhia, beleza? E é isso aí, a gente vai com você até meio-dia. Daqui a pouco eu vou buscar aqui quem será o fã-clube Ondas FM de hoje, beleza? Ai, ó, domingo que vem, misericórdia, né? Está nas tuas mãos o futuro do nosso país. Domingo que vem é eleição. Então pense muito bem antes de sair por aí chutando qualquer lata que tu encontrar pela frente, beleza? Pense e analise o seu candidato, vê o que ele representa pro seu bairro, pro seu município, pro seu estado, pra nossa região. Analise, tá? Analise bem. E principalmente aqueles que vivem em nosso berço, que sabem quais são as nossas mazelas, os nossos problemas, beleza? Então escolha bem seu candidato. Essa galera de quem vem de lá do outro lado do e não sabe da nossa história, dos nossos problemas aqui, tá por fora. Então, é isso aí, se liga, presta bem atenção no seu voto, no dia da eleição, e valorize os candidatos da nossa região, quem tem compromisso com a terra e quem tem o nosso umbigo aqui no nosso local, beleza? Salve, salve, região dos Lagos! Salve, salve, Rio de Janeiro! E a sorte está em suas mãos, beleza? São 8 horas 26 minutos, você está com o programa Tudo Nosso até meio-dia, comigo, euzinho, Luiz Carlos Massa! É isso aí, aqui na Ondas 97.7 MHz, Cabo Frio, região dos Lagos, Costa do Sol, Rio de Janeiro, Brasil, é isso aí, meu irmão. É, eu digo, se você tá na Ondas, tá com tudo. Beijo, Ana Castela. Ah. Hoje eu lembrei de você.

0: É isso aí, são 8 horas 41 minutos na região mais abençoada do Brasil. É isso aí. Estamos em Cabo Frio, região dos Lagos. Logo ali atrás de mim está Arraial do Cabo. Aqui do meu lado está Búzios. Aqui na minha frente está São Pedro. Mais lá na frente está Iguaba Grande. Mais lá na frente Araruama. E lá na frente, fechando o circuito aqui, Saquarema, o entorno da nossa Lagoa de Araruama. São os 7 municípios em torno da Lagoa de Araruama. Obrigado pela audiência a todos vocês que estão aí, ó, né, no nosso entorno. E a você que tá do outro lado das fronteiras, né, na mata, na região Costa Verde, na região, na zona da Mata Mineira, na região sul do estado do Rio de Janeiro, na região norte, na região noroeste. A todos vocês, um salve, salve a toda a população de Arraial do Cabo, Cabo Frio, Iguaba, São Pedro, Araruama, Saquarema, Búzios. É isso aí, Rio das Ostras, Macaé, Cardoso Moreira, Campos dos Goitacazes, Natividade, Miracema, Santo Antônio de Pádua, São Sebastião do Alto, é, Córrego da Chica, aquela galera ali, ó, bem no pé de São Sebastião do Alto. Um abraço a toda a população aí da região noroeste, pros amigos, né, daí de Natividade, Porciúncula, que tá aí ligadinho na nossa programação. Que barato, eu fico muito feliz por isso, por a gente transcender fronteiras e elevar as ondas da Rádio Ondas por todo o nosso estado do Rio de Janeiro, por todo o Brasil, nas plataformas, você aí com o app Ondas FM, né? Você no nosso site www.ondasfm.com.br, na Alexa, você pede lá da Skill Rádio Ondas FM, Alexa vai lá sintonizar a gente lá, ó, transmitindo pra você a nossa programação, beleza? Ondas FM no app, Ondas FM no site, Ondas FM no WhatsApp 97401-2957. Você pode pedir a sua próxima sequência e oferecer pra alguém assim, ó, muito rapidinho, tá? Pô, senão é um tempo do rádio é corrido igual trem bala no Japão, beleza? É desse jeito. Aí você, como eu disse, nosso WhatsApp é 97401-2957. Você manda aquele recado, aquele alô, oferecendo a próxima sequência e a gente toca pra você, beleza? É o programa Tudo Nosso com você até o meio-dia. E lembrando pra você mandar sua mensagem, né, oferecendo pra ninguém, o nosso último bloco, né, é o 11h40, beleza? 11h40 entre o último bloco e a próxima sequência. Você oferece pra galera, é onde a gente dá aquele alô pra você, beleza? Beleza? Participe, 97401-2957. Um beijo. Mua! Maravilhoso para todos vocês que estão aí, né? Com as suas portas, as janelas, com o seu coração aberto para receber a Rádio Ondas FM. Programa Tudo Nosso aos domingos na sua casa, beleza? Grande abraço, tá na Ondas. Ah, meu bem, tá com tudo, moleque!
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0: que beleza, né? Que lindo! Isso é sucesso! Só a Rádio Ondas oferece pra você. Bom dia! São 8 horas e 57 minutos! Que bom dia maravilhoso! Esse domingo assim, né? Bem nubladinho, temperatura elevada acima de 22 graus, tá uma temperatura agradável. Aproveite bem o seu dia. Você acabou de ouvir uma super lembrança com Alphaville, Forever Young, sucesso de 1985, é isso mesmo, eu já era nascido. Sonho de Amor com Natanzinho Lima, Vitinho Iceberg, Marília Mendonça, Segundo Amor da Minha Vida. É isso aí. Marina Sena, Numa Ilha. Ariana Grande com Had That Made in Love Me. Também abrindo a sequência, Mesmo Se o Mundo Acabar, com De Propósito, beleza? 8 horas e 58 minutos. Eu vou mandar aquele beijo pra Ana do Balneário, né, Ana? Obrigado por você estar sempre com a gente aqui. E ela manda aquele recado pra nós aqui. Bom dia, Ana. Fala comigo, fala. Vamos lá, o recado da Ana. Vamos lá.
1: Bom dia, Luiz. Tudo bem com você, meu amor? Manda a próxima sequência pro pessoal aqui do Balneário. Em especial, Lucimar, minha prima. Tá bom, querido?
0: Beleza, Ana. Obrigada pela sua audiência. Ouviu, Lucimar? Aquele recadão aí, ó, que a Ana tá mandando, desejando pra você aquele super domingo. Obrigado aí pela audiência, o pessoal do Balneário, pessoal lá do Cancela, em São Pedro da Aldeia. Grande beijo, Lucimar. Grande beijo, Ana. Um abraço pros meus amigos, aqui em Araruama, né? O Davi Silveira, né? Grimaldo Pinheiro e o Wallace Pinheiro. É, o pessoal ali do Mutirão em Araruama, ali naquela área ali. Beleza?
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0: E vamos que vamos! 9 horas em ponto. Tá na onda, está com tudo.
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0: Tudo nosso, é desse jeito.
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É isso aí, são 9h17. Você está na Rádio Ondas FM, programa Tudo Nosso, comigo, Luiz Carlos Massa, até meio-dia. Lembrando a você que hoje tem fã-clube Ondas FM, o fã-clube de hoje é sensacional, beleza? Mas antes, eu rolei a nossa sequência musical aqui com Rick Astley, com Andrews Drop, Ferrugem, Amar ou Odiar, isso aí. Gustavo Lima, Bala Alvejada, também Tiaguinho com Pensamentos Intrusos, Mario Smith com Heaven Alphaville, que eu já falei pra você, com Forever Young, isso aí. 9h17, você está na Rádio Ondas FM. Mandar um abraço pessoal lá em Boa Esperança, em Rio Bonito, galera toda aí em Boa Esperança, daí do distrito de Rio Bonito, que tá ligado na Rádio Ondas, Merinha, Mônica, Paulo Roberto, Betinho, Beto Alves, essa galera toda, Babizão, Carlos Edmar, essa galera toda aí, Zé Amaro, todo mundo que tá ligado aí na Rádio Ondas, um beijo aí pra galera aqui, muito maneiro ter saber que vocês estão sintonizados. Um beijo pra família Gonçalves também aí, em Boa Esperança aí, família Neves, família Antunes, grande abraço a todos vocês aí, obrigado pela sintonia, obrigado por vocês estar disseminando aí pra galera a Rádio Ondas, programa Tudo Nosso, 97.7 Cabo Frio Região, e com isso a gente vai liderando as coisas, né? Lembrando a você que domingo que vem a programação da Rádio Onda será diferente. Eu acredito que o programa Tudo Nosso não estará no ar no domingo que vem. Vai ter aquela playlist musical maneira, tudo sob controle, mas teremos os flashes da eleição de 2026. Só Jesus na causa, e tomara que o brasileiro tome rumo, saiba votar, não se corrompa, não se deixe corromper, porque quem compra teu voto, quem te oferece um dinheirinho, esse você já sabe que não vai vir boa coisa, beleza? Quem corrompe é aquele negócio, né? Já tá comprando teu voto, já sabe que é aquilo. Então vamos ser responsáveis com uma procuração em branco que você dá na mão, né? Desses cidadãos aí que dizem que vai comprar os nossos direitos. Beleza? Mas vira que segue. Grande beijo aí pro pessoal aqui de Bacaxá, aqui em Saquarema, aqui, ó, que ele tá ligado também na Rádio Ondas aí. Pessoal aí em Latino Melo, Palmital aí no campo do Corinthians aí, ó, que tá todo mundo ligado aí. Um grande beijo a todos vocês aí. Obrigado pela audiência. Muito bacana ter vocês aqui com a gente aqui. Queria mandar um abraço pro meu amigo Anderson Brito lá em São Pedro da Aldeia. Lá na Rua do Fogo, aquela galera ali. Britos Lanche, meu amigo Anderson, cara, é salgadeiro daquele brabo também, faz aquele bolo especial pra você. Abraço, Anderson, grande beijo pra você e pra sua família aí, sucesso no que você faz, é isso aí. Grande abraço pra Fábio e Fábio, lá no Balneário também, São Pedro da Aldeia. Fábio e Fábio são irmãos assíduos ouvintes da nossa programação, beleza, meu irmão? Grande beijo, um ótimo domingo pra vocês aí. Queria mandar um abraço também pro meu amigo Leandro França, o maestro do programa Região em Foco, de segunda a sexta a partir das 11h20, sob batuta dele. Ele capitania esse programa com muita maestria, informação e dedo na ferida, reivindicando os direitos e deveres dos cidadãos, beleza? É o programa Região em Foco, de segunda a sexta a partir das 11h20 da manhã. E aos domingos, programa Tudo Nosso, de 8 ao meio-dia. Aos sábados, Admir Barcelo com Manhã da Gente, de 8 ao meio-dia. Na sequência vem Damasceno Júnior com o Som dos Bairros. Às sextas, Júnior Lopes. A nossa programação é rica, só tem fera. Tem a Mauri Valério, tem Kétera Giovanessa, tem Edu Ander Silva, tem essa galera agora também, tem o Rafa Martins aí, fazendo aquela sonzeira dele, a sua programação que tá aí, né, na nossa, beleza? Grande abraço, 9h21 na região. Grande abraço aí pra todos vocês que estão ligados na nossa programação, sabe por quê? Tá na Ondas, tá com tudo. A partir da meio-dia, o fã-clube Ondas FM hoje será com Rick Renner, né? Infelizmente, a vida tem dessas coisas, perdemos uma grande estrela, um brasileira, vai ficar na

0: Saudade, grande cantor. É, infelizmente, a vida tem dessas coisas, né? Rick Renner, hoje, no fã clube Ondas FM, em homenagem a essa dupla tão especial, em especial ao... Uma hora de Rick Renner, hoje, no fã clube, tá com tudo.
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9h40, você está ligado, ligadinho, sintonizado na Rádio Ondas FM 97.7 MHz, Cabo Frio, região dos Lagos, Rio de Janeiro, Brasil. É, eu vivo na região mais charmosa do Brasil. Estou na região Costa do Sol, as melhores praias, as melhores gentes, as melhores energias. Somos nós. Do estado do Rio de Janeiro, somos nós, da região dos Lagos, né? Muito bom. 9h41, eu toquei pra você, ó, Sal da Terra com Paulo Micos. Antes, Frank Valli com Grace, Bikini e Ana Castela, Isabela Brant, misericórdia, né? Bikini Isabela Brant com Então, Matheus Cauã, Simone Mendes com Meu Silêncio, toquei também pra você, Péricles e Ana Castela com Simplesmente Acontece, Léo Foguete, Beijo, Beija-Flor, é isso. Essa é a nossa playlist musical para te entreter, deixar você bem à vontade, bem solta, com aquela energia para cima, neste domingo maravilhoso, com a temperatura deliciosa, temperatura amena, com 24 graus neste momento. Ó, que beleza, né? Você está na região dos Lagos, ótimo para fazer aquele cardio, dar aquela nadada, bater aquela bola, fazer aquele churrasco no quintal lá de fora, bater aquele papo com os amigos, né? É domingaço! Ó, e vou mandar aquele alerta para você, tá? Domingo que vem é eleição, hein? Presta atenção no que você vai fazer lá. E pelo amor de Deus, pra depois você não ficar reclamando. 4 anos que caiu a dentadura, que a casa caiu porque não tinha cimento e também não levantou a casa porque não tinha tijolo, beleza? É, quem corre atrás conquista, beleza? Não fica esperando na pista. Então depois, ó, os caras montam no carro e somem na pista e deixa você balançando bandeira na mão, não é isso? É desse jeito aí. Grande abraço aí pro pessoal que tá ligadinho com a gente aqui em Arraial do Cabo, lá na Praia Grande, ó, que galera boa que tá ligado nos quiosques na Praia Grande. Você aí da Prainha, você aí da Macedônia, Praia dos Anjos, Baleia, Morro da Boa Vista, Morro da Cabocla, essa galera aí. Queria mandar um abraço especial pros motoboys, todos os motoboys, essa galera aí que faz aquele transporte, estão fazendo a diferença no transporte e deslocamento da nossa população, a galera muito responsável. Ontem eu estava, né, numa reunião entre motoboys aqui em Cabo Frio, né, e vi quanto a galera trabalha, essa galera dos aplicativos. Eu estava conversando com alguns deles, dizendo que no trânsito, às vezes, eles nem voltam pro ponto, que no trânsito mesmo o pedido roda. Então tá fazendo a diferença. Um grande abraço pros motoboys, condutores responsáveis, habilitados com segurança defensiva e segurança no trabalho. Grande beijo, bom trabalho para vocês. É isso aí, mandar um abraço a esse pessoal bacana aí da Caiçara Sabiá, Monte Alto, Pernambuco, Figueira, Parque das Garças, Parque da Figueira, Novo Arraial do Cabo, Ponta de Alcaíra, Pernambuco, pessoal aí da Praia Seca, pessoal aí, galera boa aí da Praia Seca que tá ligadinho na Rádio Ondas, é tanta gente, mas a gente mandar aquele alô pra alguns e representa extenso a todo mundo, beleza? É isso aí, estamos na Rádio Ondas, você está no programa Tudo Nosso, e lembrando que logo mais a partir de meio-dia, o fã clube Ondas FM hoje apresenta pra você Rick e Renner, esse sucesso dessa dupla sertaneja maravilhosa que infelizmente, né, nos deixou, um deles nos deixou num acidente trágico de avião essa semana. Então, a justa homenagem por esse ícone, né, que deixou um grande legado, uma grande contribuição na música brasileira e na música sertaneja. Que Deus o tenha em bom lugar, salve os músicos, salve os cantores, esses são anjos enviados por Deus para trazer alegria em nossos corações, os tocadores de harpas e os homens das grandes vozes de louvores ao Senhor. Que Jesus o receba sempre, e logo mais você vai curtir Rick e Renner no fã clube Ondas FM, 1 hora de puro sucesso dessa dupla, beleza? Você está na Rádio Ondas FM, e se você está na Ondas, meu camarada, ah, minha amiga, ah, bebê, ai, bruto, você tá com tudo. É tudo nosso. 9h45. Ao som de Zezé de Camargo e Luciano, Irmão da Lua, Amigo das Estrelas.

Tá na onda, está com tudo, são 10 horas em ponto. Deixa eu baixar aqui aí, garoto, isso mesmo. São 10 horas em ponto na região, é. Você tá aí, ó, acordou agora? Isso, tá com aquela cara, pra uma mistura de Ravengar com Frankenstein, com aquele cabelo esvoaçante pra cima. Acorda, hoje é domingo e não tá chovendo, tá aquele clima gostoso, temperatura maneira, aquele, né, aquela nebulosidade, mas calor. Temperatura 24 graus aqui neste momento, né? Na Avenida Júlia Kubitschek, no centro de Cabo Frio, em cima do prédio da Unimed. Estou aqui, ó, nos estúdios da Rádio Ondas, mandando aquela energia gostosa, gostosa, gostosa demais pra você curtir este domingo.

0: dia, beleza? 10:01 na região, é isso aí. Forte abraço aí a todos vocês que estão ligados na nossa sintonia aqui nos 97.7 MHz, Cabo Frio, região dos Lagos. Eu estou na Ondas, é, Ondas FM, nas ondas da Rádio Ondas, nas ondas do mar, nas ondas de transmissão, transcendendo fronteiras de estados, municípios e de países, como o meu amigo Rafael lá em Moçambique, né, região, né, da África, que tá ligadinho aqui, ó, nas costas, só atravessar o oceano rapidinho, a nado, você chega ali em Moçambique, é ali pertinho. Grande abraço, Rafael, pra você, a querida Aline, que está aí, né, muito, muito feliz, e tá feliz morando lá, nesse continente maravilhoso, beleza? Ele falou que vai trazer um tigre lá da savana pra mim, beleza? Grande abraço pro meu amigo Otton, lá em Maricá, Itaipuaçu, galera que tá ligada com a gente aí em Maricá, Itaipuaçu. Valeu, Paulinho, grande abraço, Otto. Essa galera boa que tá aí em Maricá e Itaipuaçu aí, nessa área de Esplanado, essa galera toda aí, né, que está na sintonia da Rádio Ondas. Alô, Jurujuba, Colônia de Pescadores e Associação de Pesca em Jurujuba, em Niterói. Alô, Décio, alô, Matias, alô, Roberta. Jurujuba é uma comunidade pesqueira muito tradicional em Niterói. Grande beijo a essa galera do mar. Grande abraço e obrigado pela audiência. É isso aí, seguindo em frente, 10:03, você, amigo, está na Ondas. Você, minha amiga, está na Ondas. Você, vovó, titio. Minha sobrinha querida, minhas crianças lindas. E você, gatinha, tá na Ondas? Se você tá na Ondas, meu bem, ah, tá com tudo.
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0: É tudo nosso. 10:03.

0: São 10 horas 16 minutos e 47 segundos. Você está na Rádio Ondas FM 97.7. Você acabou de ouvir. Ó, você acabou de ouvir. Olha, olha, olha. Ruskão. Mills Ellen Golding. É isso aí. Antes, olha, eu sorrindo, Grupo Clariô também, Estranho com Rick Martin, Luan Santana, Champagne, Grupo Menos é Mais, O Desejo e o Medo com Suel e Ferrugem e, abrindo a sequência, Borboletas com Vitor e Léo. São 10 horas 17 minutos na região. Mandar aquele abraço pessoal aqui, ligadinho com a gente aqui, ó, pessoal de Unamar aqui, ó. Um grande abraço aí o pessoal que vai lá pra Tonanza, o pessoal aí dos Guaiamuns aí, aqui em Unamar, o pessoal do Areal. Que legal aí. Muito obrigado pela sintonia de vocês aí, né? Estarem ligados aqui no nosso programa Tudo Nosso, aos domingos. Ainda mandaram assim, pô, só musicão, né? Pô, a gente só agradece aí a nossa equipe de programadores que temos aqui, ao nosso querido Gilney Hermano, mestre da programação musical aqui. Aproveitando em extensão, mandar um abraço para Messias Azevedo, responsável pelo coração desta emissora funcionar pleno vapor. Obrigado, Messias. Grande abraço, Gilney. Meu amigo Leandro França, que tá lá na Praia do Pontal, ouvindo a programação da Rádio Onda, ligadinho no Criciúma, lá pra cima, Criciúma. Obrigado pela audiência aí, irmão. Tamo junto. A você, a sua família, a Dona Cris e ao Henricão. Todo mundo ligadinho aí no Criciúma, né? E também no programa Tudo Nosso. Obrigado pela audiência. Grande abraço, pessoal, aqui, ó, do Braga. O pessoal aqui, né? Da praça aqui, do Braga aqui. Muito obrigado pela audiência de vocês. Muito legal. Pessoal aqui do Guarani, do Manuel Correia, obrigado pela audiência. Show de bola. Ah, mandar um abraço aqui pro pessoal do depósito Último Trem, que fica aqui em frente do Itajuru. Rapaz, que galera maneira. Último Trem, já viu? Perguntei por que o Último Trem. É porque aqui só passa trem no final da noite. Trem ruim, trem bom, trem mais ou menos. É a gente a diz logo que é o Último Trem. Abraço a vocês, obrigado pela audiência. Valeu pela ideia aí e valeu pela parceria de amizade aí que a gente fez aí, beleza? E se Deus quiser, breve a gente vai estar fechando aquele negocinho com a gente aqui. 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São 10 horas 19 minutos e eu costumo dizer, meu bem, que quando você está no mar e pega aquela onda e dropa com ela, você está na onda. E se você está na ondas, tá com tudo.
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1: 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É isso aí, são 10:39. É isso aí, 10:39. Tá na onda, está com tudo. 97,7 MHz. Cabo Frio, região dos Lagos, Rio de Janeiro, Brasil. Eita nós! E se tratando de Brasil, lembra você que semana que vem você decide o futuro do nosso país e você também decide o futuro do nosso estado. As eleições para governadores e para presidente da República. Então, lembre-se que o seu voto é uma procuração em branco, entregue nas suas mãos, né? Responsabilizando esses, né, políticos a representar, a nos representar no nosso país para ver o melhor da nossa vida, beleza? 10:39, mandar um abraço para os meus amigos aqui em Bacaxá, pessoal lá em Latino Melo, que tá ligadinho com a gente, mandando aquele alô, dizendo que tem futebol rolando, a galera tá batendo aquela bola e um churrasquinho aqui no campo do Corinthians, ali em Palmital. Um grande abraço a galera aí do campo do Corinthians, em Palmital. Vou mandar um abraço também pro meu amigo Clésio, lá em Jacundá, distrito de Rio Bonito, bairro, né, de Rio Bonito. Jacundá é caminho da Via Lagos ali, pra quem não conhece, é tudo pertinho aqui da gente, a galera tá lá no interior, dando aquela ouvida na Rádio Onda, dando aquele prestígio. Obrigado, família. Tamo junto. Vou aparecer por aí. Grande abraço. Alô, Meso, lá do Catimbau, em Rio Bonito. Alô, Catimbau. Alô, Meso. Obrigado pela audiência, Mezinho. Tamo junto. 10:40. Mandar aquele alô também pra aquela galera bacana, né? Que fica aí nos quiosques da praia, das praias, de todas as nossas praias. Seja a Lagoa de Araruama, seja a Praia da Maçambaba em Figueira, seja a Praia de Monte Alto em Arraial do Cabo, seja na Praia Grande, seja na Praia dos Anjos, seja na Prainha, seja na Praia do Forte, seja na Ferradurinha, seja, né, João Fernandes, seja na Rasa, seja em nossas praias, mas obrigado a essa galera que fica aí na lida dos quiosques. E aí, essa galera que tá aí no táxi, dando aquela carona pra gente, no fone de ouvido, né? Obrigado aí a você, Uber, que nos momentos de parada aí, daquele descanso, fica dando aquela moral, na ouvindo a programação da Rádio Onda. Obrigado aos motociclistas, né, que fazem transporte aí de galera, fazendo a diferença. Obrigado aos motoristas, né, que fica aí, as motoristas, os caminhoneiros e as caminhoneiras. Obrigado a vocês aí que dá aquela moral pra gente. Mandar aquele alô para o 18º Batalhão de Bombeiro Militar do Estado do Rio de Janeiro, aqui de Cabo Frio, 18º, a galera que fica aí na contenção e preservando a sua vida, né, em proteção à vida. Você que vai pra praia, sempre pergunte à autoridade de camiseta vermelha, que é o Bombeiro Salva-Mar, né, se a corrente de ar, de mar, está perfeita para você mergulhar. Respeite a sinalização, as bandeiras, e pergunte sempre à autoridade de praia se pode ou não, beleza? Mandar aquele alô pra galera do surf, galera de pescada, galera da pesca, galera do surf, a galera do kitesurf, é isso. Isso aí, vamos curtir esporte. A galera do futebol, alô, Beira-Mar Futebol Clube em Figueira. Grande abraço, pessoal do Apolo também, Arraial do Cabo. Pessoal daqui, de todo o futebol da nossa região praiana do Rio de Janeiro. Estamos felizes, estamos na região dos lagos e também estamos com a mais gostosa da região. Você está na Ondas, e quem está na Ondas, bebê. Ah, moleque, tá com tudo.

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1: É isso aí, 10 horas 49 minutos na região mais gostosa, maravilhosa do estado do Rio de Janeiro. Estou na região dos Lagos, Costa do Sol, estou em Cabo Frio, na Rádio Ondas 97.7 MHz, a mais gostosa da região. É isso aí. Você acabou de ouvir aqui, ó, Xande Avião com Henrique Juliano. Não é o lugar, meu irmão, é a pessoa. O lugar é bom, às vezes tem pessoas que estragam, mas como ele quer dizer, não é o lugar, é a pessoa. Antes, Paulo Ricardo com Reinventar. Também toquei pra você, Olivia Rodrigo com The Curry. É isso aí, Turma do Pagode, Zeca Pagodinho com Pedindo a Conta, Danilo e Davi, Não Mexe nas Minhas Gavetas, tá ligado, né? Tchê com Eu Lembrei de Tudo, Zé Neto e Cristiano com Quase Todo Dia, uma na terça, quarta, quinta, mentira, né? É isso aí, brincadeira, música maneira, Zé Neto e Cristiano com Quase Todo Dia. 10 horas e 50 minutos, mandar um abraço pro meu amigo Vander Guimarães, que está ligado aqui, ó, no Facebook, ao vivo aqui, ó, na live da minha página no Facebook. Obrigado, Vander, a você, a tua família, um grande abraço, meu irmão, saudações rubro-negras. Um abraço também pra minha amiga Elisete Rodrigues, que também tá ligada no Facebook com a gente, né? E tá chegando mais pessoas aqui. Um grande abraço a vocês, obrigado aí pela audiência e pelo prestígio, né? 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Obrigado aos meus amigos lá em Portugal pela audiência, meu amigo Israel Carvalhais, pai do Thiago Carvalhais, moleque é campeão de kite lá em Portugal, grande beijo, grande abraço, obrigado pelo prestígio. Alexandre Carvalhais em Figueira, obrigado pela audiência, meu irmão. Tamo junto, obrigado a você e a toda a sua família. Grande abraço ao pessoal dos distritos em Arraial do Cabo mais uma vez. Grande abraço a todos os amigos no entorno da Lagoa de Araruama, São Pedro e Guabararuama, Cabo Frio, Búzios, Saquarema e Arraial do Cabo, Rio de Janeiro, Brasil e todo o estado do Rio de Janeiro. Grande beijo, grande abraço aqui, Luiz Carlos Massa com você até o meio-dia. E lembrando que depois do programa Tudo Nosso, teremos o fã-clube Ondas FM. Hoje, uma belíssima e uma merecida homenagem a Rick e Renner. Rick e Renner. Uma hora de Rick e Renner pra você no fã-clube Ondas FM, logo depois do programa Tudo Nosso, a partir de meio-dia. Valeu? É isso aí. Grande beijo. Não saia daí. Ouça a Rádio Ondas e curta a nossa sequência. A próxima vai pra todos vocês, nossos amigos ouvintes que estão ligados na nossa programação. 10 horas, 52 minutos. 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
1: 10 horas e 53 minutos. Ao som de Ira e Pete, eu quero sempre mais.

É, são 11 horas em ponto aqui na região. Eu gostaria de mandar um abraço e registrar, né, a audiência, né, dos nossos amigos que estão aqui no Facebook. Meu amigo Bernardo Muri. Alô, Muri! Bom te ver por aqui, querido. Obrigado pelo prestígio, pela moral, pela audiência. Tamo junto. Meu amigo Jair Marins, lá em Boa Esperança, em Rio Bonito. Valeu, Jair. Obrigado, meu irmão. Tô te vendo aqui. Sei que você tá curtindo. Mas a galera chegando aqui no Facebook aqui. A minha amiga Suzana também, que chegou. Já saiu. Já daqui a pouco tá voltando de novo. Mandou aqui a mensagem. Entrei e saí, mas tô voltando. Obrigado aí. Essa galera que tá aqui no Facebook com a gente aqui. A Elisete. Ao meu amigo Bernardo Muri, né? Essa galera toda aqui que tá dando aquele prestígio com a gente aqui, ouvindo a nossa programação ao vivo, beleza? São 11 horas, 1 minuto, né? Eu gostaria de fazer um alerta aí pro pessoal do dia de hoje, não serviço de utilidade pública, né? Hoje, praticamente é o dia das crianças, porque hoje é 27, hoje é 27 de setembro, dia de São Cosme e São Damião, e hoje é o dia da criançada está alvoraçada, né, meu irmão? Qualquer reunião onde tiver distribuição de doce é um Deus nos acuda danado. Então, muita atenção aí, a galerinha aí que fica correndo atrás dos doces, olha bem, cuidado os pais aí, de preferência um adulto presente, porque, né, cuidado com o trânsito, cuidado com as calçadas, né? Então, muita cautela.

0: ouvintes e internautas, estamos aqui na luta. E se você quiser mandar a próxima sequência musical pra cá, ó, é o último bloco, 11h40, né? A gente fecha o bloco. Você pode mandar a sequência, mandando aquela mensagem pelo nosso WhatsApp 97401-2957. Eu disse 97401-2957. Pra quem é da região, não precisa botar o código, mas pra quem não é da região, é 22974012957. Obrigado pela carona, obrigado pelo seu prestígio. E se você tiver alguma coisa atípica acontecendo no trânsito, engarrafado, alguma espécie de acidente, tem retenção, alguma coisa, mande pra cá, mensagem pra cá que a gente bota no ar pra poder alertar os nossos amigos ouvintes motoristas, beleza? São 11h03 e eu digo pra você mais uma vez, rapaz, a gente aqui é da praia, né? É praiano. E a gente tem uma linguajar, vou dropar aquela onda, E quando você dropa aquela onda, você está nas ondas do rádio. E se você está nas ondas do rádio, você está na ondas. Ondas FM 97.7. E se você está na ondas, está com tudo, moleque. Tamo junto.
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4: É isso aí, são 11 horas 14 minutos na região mais gostosa, mais abençoada do estado do Rio de Janeiro. Estou na região dos Lagos, região Costa do Sol, estou em Cabo Frio, na Rádio Ondas FM 97,7 MHz. É desse jeito, programa todo nosso comigo, Luiz Carlos Massa. 11 horas 14 minutos. Você acabou de ouvir Alô Virgínia com o grupo Chocolate, Turma do Pagode. Antes, mais um dia de sol com Fala Mansa. Também toquei pra você Mumuzinho. É, Mumuzinho com Promoção com Amor. Antes, também toquei pra você Maroon 5 com Aaron. E também com Kim Carnes com Beetle Davis Isles. E abrindo a sequência, eu abri com Ira e Pete, Eu Quero Sempre Mais. 11 horas 15 minutos, mandar um beijo e aquele alô, e aquele abraço, e aquele agradecimento à minha amiga Rosemary Souza, Soares, que está ligadinha. É isso aí. Rosemary Soares, que está ligadinha aqui no Facebook, vendo o programa Tudo Nosso ao vivo aqui na Rádio Ondas. Obrigada, amiga. Muito obrigado. Muito prazer em revê-la novamente. Estamos aí. Muito obrigado. Saúde, paz e um grande beijo a essa galera aí de Boa Esperança em Rio Bonito, a todo mundo. Babizão, Babizinho, Paulo Roberto, o Betinho de Boa Esperança, o Beto Alves, ao José Amaro, essa galera toda, a Moniquinha, coisa, a galera toda, ao Marcos César, essa rapaziada toda em Boa Esperança, um grande beijo ao Jair Marins, ao Carlos Edmar, ao Cavéio, ao César, essa meninada toda, Jaqueline, Janete Moreira, todo mundo, Marialva, essa rapaziada toda, essa gente bonita que tem aí no distrito de Rio Bonito, em Boa Esperança, e terrinha boa, terrinha que eu cresci, beleza, muito privilégio, muito prazer, muito orgulho disso. Grande beijo pra todos vocês aí em Boa Esperança, distrito de Rio Bonito, saudações rio bonitenses a todos vocês e saudações rubro-negras a todos vocês também. Grande abraço, 11 horas 16 minutos, mandar um abraço lá pro meu amigo lá no Caiçara, o Carlão, que tá lá com o seu comércio aberto, dando aquele alô, aquela cervejinha gelada pro pessoal lá, o pessoal aí, ó, da beira da lagoa aí, o pessoal da Guarda Marítima Ambiental, aquele abraço a todos vocês que estão aí no plantão aí, sempre na vigília do melhor, pra cuidar do nosso melhor natural, beleza? A todos vocês aí, os artesões aí do Caiçara, né? O pessoal aí que fica aí nos artesanatos, que fazem parte daquela feirinha artesanal bacana de final de semana. Muito obrigado pela audiência de vocês, beleza? Forte abraço, vamos seguir de música, porque são 11 horas 17 minutos. E daqui a pouco a gente entra no nosso último bloco para dar aquelas saudações de ida para casa e dando aquela boa semana pra gente, beleza? Daqui a pouco a gente volta com mais. E você, essa sequência a gente vai oferecer aí pra toda a galera que está ligadinha com a gente lá em Boa Esperança. Essa é a próxima sequência pra vocês. Vocês estão na onda? Você tá na onda, bebê? Tá com tudo. É desse jeito. Essa vai pra toda a criançada. Toda a criançada que hoje está correndo atrás dos doces de Corme e Damião. Salve! Salve!

11 horas 32 minutos na região. É aqui 23 graus e 8 décimos de temperatura. Temperatura agradável neste momento aqui em Cabo Frio, na rua, na Avenida Júlia Kubitschek, né? Aqui, ó, na Avenida do Prédio da Rádio Ondas FM, beleza? Cabo Frio naquela temperatura gostosa. Espero que você aí em outras regiões esteja sentindo a mesma sensação, né? A chuva deu uma treguinha, né? Já tá na época do verão, daqui a pouco o sol acabando com tudo, né? Desse jeito aí. 11 horas 32 minutos, você acabou de ouvir Gloria Glover com O Chá. Antes, João Gomes com A Noite. É, New Radical com The Game of Love. Antes, Cidade Negra com O Erê, né? Alô, Virgínia, Grupo Chocolate, Turma do Pagode, beleza? É isso aí, 11 horas 33 minutos. Mandar aquele super abraço a todos vocês que estão ligados, os meus amigos aqui em São Pedro da Aldeia, a Ana do Balneário, que é a ouvinte assídua, a Valentina, a Raquel Marques, ao Fábio. Ao Fábio e o Flávio, irmãos aqui em São Pedro da Aldeia, o pessoal aqui da Rua da Tainha, o pessoal aqui do Balneário. Um grande abraço ao meu amigo Anderson Brito, do Britos Salgados, meu querido amigo. Esse aí é referência aí no Salgado, muito bom. Lá na Rua do Fogo, em São Pedro da Aldeia. Obrigado a Michele de Guaba Grande. Obrigado pela audiência. Obrigado a seu Nelson aqui em Bananeiras, em Araruama, que está ligadinho no, na programação da Rádio Ondas. É isso aí, é em evolução. A rádio é sempre evolução. 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Procure o rádio, faça já o seu anúncio conosco, beleza? 11 horas 34 minutos e a gente tá entrando na reta do, né, do quarto e último bloco do programa, para poder a gente encerrar nossa programação. E lembrando a você que todo domingo de 8.

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É isso aí, são 11 horas 46 minutos na região. É isso aí, 11 horas 46 minutos. Mandar um beijo muito especial pra minha querida amiga do coração, minha irmãzona, né? Minha amiga Angelita. Angelita, grande beijo, Angelita. Um grande abraço, um grande beijo no Alexandre,

0: aqui pelo programa tá chegando ao final, beleza? E aqui eu deixo a seguinte mensagem pra você: não culpe o próximo pela sua irresponsabilidade, por você não saber usar a sua inteligência para você caminhar e desenvolver. Quando você não usa a sua inteligência, você não caminha, não desenvolve e também atrapalha quem quer desenvolver. Essa vai para você que vai votar domingo que vem nas urnas, decidindo o destino do nosso país, do nosso presidente, os nossos governantes, governador do estado e presidente da república. Muito cuidado com o que te oferecem, porque você vai passar mal por 4 anos pela aquela migalha que você recebeu, que na verdade é tudo nosso e eles só ficam dando o troco de esmola pra gente, né? Beleza? É nós que bancamos, então eles não fazem mais do que a obrigação de que fazer a assistência deles. Então, a responsabilidade é sua. Lembre-se, o voto é uma procuração em branco que você dá na mão dessas pessoas, né, correrem atrás dos nossos direitos dentro da democracia do Brasil. Fica a dica. Fica ligado, daqui a 7 dias você vai mudar o seu destino, o meu, o dela, o dele e de todos nós. Só depende de você. Vá com fé e com honestidade, beleza? Vote em quem de fato trabalha e quem de fato vai representar a nossa região, o nosso município, beleza? Forte abraço e até domingo que vem com mais um programa Tudo Nosso. Obrigado pela audiência de todos vocês. Que Jesus de Nazaré esteja sempre presente na vida de todos nós. Shalom, Jeová, Jesus de Nazaré, Elohim, El Shaddai, Adonai, em todas as nossas vidas. Axé e muita luz. Jesus seja louvado sempre, sempre, sempre em nossas vidas, em nossas casas, em nossa jornada. Fiquem com Deus e até domingo com mais um Tudo Nosso comigo, Luiz Carlos Massa, a partir de 8 da manhã. E fique na sequência, logo depois que o programa terminar, com Rick e Renner no fã-clube Ondas FM. Um grande beijo e fique com Deus. Tchau.
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2: O Fã-Clube Ondas FM de hoje destaca e faz uma homenagem à dupla Rick Renner. Uma dupla sertaneja formada no ano de 1986 em Brasília. Rick pegou gosto pela música através de seu pai e no início da carreira formou dupla com a sua irmã, com o nome de Sereno e Serenata. Como o pai de Rick proibiu a filha de seguir carreira musical com o irmão, o músico foi passando de parceiro em parceiro, até que quando foi fazer um show em Brasília, ouviu Renner cantando e quis conhecê-lo. Durante 4 décadas, foram diversos hits da dupla, mas o sucesso nacional se deu exatamente em 1998 com o álbum Mil Vezes Cantarei, especialmente pela música Ela é Demais. Durante a década de 2010, a dupla passou por 2 hiatos, ocasionados por diferenças criativas e por problemas pessoais envolvendo o cantor Renner, fazendo com que Rick investisse em carreira solo e trabalhasse também com outros músicos. Em 2018, Rick Renner retomou as atividades, lançou o álbum Seguir em Frente e esteve em atividade até 2026, quando Rick morreu em um acidente de helicóptero.
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2: Em 4 décadas de carreira, Rick e Renner se apresentaram para um público estimado em 225 milhões de pessoas, com uma média de 15 mil pessoas por show. Entre 1989 e 2018, a dupla lançou 18 álbuns de estúdio. Em seu repertório, Rick e Renner lançou baladas românticas, músicas dançantes, com um toque de leveza e humor. Em 21 de setembro de 2026, Rick morreu na queda de um helicóptero num dia chuvoso, em Santa Catarina, aos 59 anos. O fã-clube Ondas FM tem programação Gilney Ervano, produção Messias Azevedo, coordenação e narração Leandro França.
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1: Existe uma teoria que se chama 90-10, onde uma pessoa tem 90% daquilo que você procura em alguém, só que você foca naqueles 10% que falta. Aí você sai pra rua, se aventura, e realmente você encontra aqueles 10%, mas não se deu conta que perdeu os 90%. Era uma vez um cara que tinha um amor foda na mão. Tinha quase tudo, mas o quase tudo

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0: Salve, Murilo.
1: Valeu, amanhã.
0: Valeu, Murilo.
1: Que delícia, tamo cara. Junto. Tem que respeitar.
0: Que moda boa.
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1: Eu acho que você tem que mandar aquela mensagem. 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